Obrigado. Então agora, queria apresentar para vocês a banda. No sax é o Zé Nogueira. No baixo, no cavaquinho, Jorge Helder. Na percussão é o Zero. Na percussão, Celcinho Silva. No violão de sete cordas, Marcelo Gonçalves. E na direção musical e no violão de seis cordas, Ricardo Silveira.

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entrevista moralista, traz uma lista dos pecados da vedete. E tem jornal...

0: comecei cantando moda, sabe? Música. Comecei cantando música. Aí depois a gente tava na rua, tudo coisa e tal. Eu cantava uma música, batia na lata de doce, e ele cantava também, batia, sabe? Na latinha de doce, agora não sabia bater. Batia de qualquer jeito, sabe, pra gente. Não sabia de nada ainda, né? Aí depois chegou tanta coisa no meu juízo, sabe? Que a gente começamos a cantar mesmo, e depois eu olhava assim, todo mundo assim, e chegava tanta coisa no meu pensamento que eu nem sabia de onde vinha. Aí comecei direto mesmo, sei que até hoje, graças a Deus, eu vim cantar. E até hoje, graças a Deus, eu não passei fome.
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